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3: 22 horas e 1 minuto.
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3: 23 horas e 1 minuto.
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Baby Don't Hurt Me. Baby Don't Hurt Me.

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2: 00:01.
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2: 1:01.
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2: 2:01.
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3: 3:02.
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7: Em nome do Pai, do Filho e do Espírito Santo.
8: Amém.
7: Pai nosso que estais no céu, santificado seja o vosso nome. Venha a nós o vosso reino. Seja feita a vossa vontade, assim na terra como no céu.

Ave Maria, cheia de graça, o Senhor é convosco. Bendita sois vós entre as mulheres, e bendito é o fruto do vosso ventre, Jesus.

céu e da terra, e em Jesus Cristo, seu único Filho, nosso Senhor, que foi concebido pelo poder do Espírito Santo, nasceu da Virgem Maria, padeceu sobre Pôncio Pilatos, foi crucificado, morto e sepultado, desceu à mansão dos mortos, ressuscitou ao terceiro dia, subiu aos céus, está sentado à direita de Deus Pai Todo-Poderoso, donde há de vir a julgar os vivos e os mortos.

Divino Jesus, nós vos oferecemos esse terço que vamos rezar, meditando nos mistérios da nossa redenção. Concedei-nos, por intercessão da Virgem Maria, Mãe de Deus e Nossa Mãe, as virtudes que nos são necessárias para bem rezá-lo e a graça de ganharmos as indulgências desta santa devoção. Oferecemo-lo particularmente em desagravo dos pecados cometidos contra o Sagrado Coração de Jesus e Imaculado Coração de Maria, pela paz do mundo, pela conversão dos pecadores, pelas almas do purgatório, pelas intenções do Santo Padre, pelo aumento e santificação do clero, pelos nossos vigários, pela santificação das famílias, pelas missões, pelos doentes, pelos agonizantes, por aqueles que pediram nossas orações e por todas as nossas intenções particulares e pelo Brasil. Creio em Deus Pai Todo-Poderoso, Criador do céu e da terra, em Jesus Cristo, seu único Filho, nosso Senhor, que foi concebido pelo poder do Espírito Santo, nasceu da Virgem Maria, padeceu sob Pôncio Pilatos, foi crucificado, morto e sepultado, desceu à mansão dos mortos, ressuscitou ao terceiro dia, subiu aos céus, está sentado à direita de Deus Pai Todo-Poderoso, donde há de vir julgar os vivos e os mortos. Creio no Espírito Santo, na Santa Igreja Católica, na comunhão dos santos, na remissão dos pecados, na ressurreição da carne, na vida eterna. Amém. Pai nosso que estais no céu, santificado seja o vosso nome. Venha a nós o vosso reino, seja feita a vossa vontade, assim na terra como no céu. O pão nosso de cada dia nos dai hoje. Perdoai-nos nas nossas ofensas, assim como nós perdoamos a quem nos tem ofendido. E não nos deixeis cair em tentação, mas livrai-nos do mal. Amém. Ave Maria, cheia de graça, o Senhor é convosco. Bendita sois vós entre as mulheres e bendito é o fruto do vosso ventre, Jesus. Santa Maria, Mãe de Deus, rogai por nós, pecadores, agora e na hora de nossa morte. Amém. Ave Maria, cheia de graça, o Senhor é convosco. Bendita sois vós entre as mulheres e bendito é o fruto do vosso ventre, Jesus. Santa Maria, Mãe de Deus, rogai por nós, pecadores, agora e na hora de nossa morte. Amém. Ave Maria, cheia de graça, o Senhor é convosco. Bendita sois vós entre as mulheres e bendito é o fruto do vosso ventre, Jesus. Santa Maria, Mãe de Deus, rogai por nós, pecadores, agora e na hora de nossa morte. Amém.

0: Pai nosso que estais no céu, santificado seja o vosso nome. Venha a nós o vosso reino, seja feita a vossa vontade, assim na terra como no céu.
1: O pão nosso de cada dia nos dai hoje. Perdoai as nossas ofensas, assim como nós perdoamos a quem nos tem ofendido. E não nos deixeis cair em tentação, mas livrai-nos do mal. Amém.
0: Ave Maria, cheia de graça, o Senhor é convosco. Bendita sois vós entre as mulheres e bendito é o fruto do vosso ventre, Jesus.
1: Santa Maria, Mãe de Deus, rogai por nós, pecadores, agora e na hora de nossa morte. Amém.
0: Ave Maria, cheia de graça, o Senhor é convosco. Bendita sois vós entre as mulheres e bendito é o fruto do vosso ventre, Jesus.
1: Santa Maria, Mãe de Deus, rogai por nós, pecadores, agora e na hora de nossa morte. Amém.
0: Ave Maria, cheia de graça, o Senhor é convosco. Bendita sois vós entre as mulheres e bendito é o fruto do vosso ventre, Jesus.
1: Santa Maria, Mãe de Deus, rogai por nós, pecadores, agora e na hora de nossa morte. Amém.
0: Ave Maria, cheia de graça, o Senhor é convosco. Bendita sois vós entre as mulheres e bendito é o fruto do vosso ventre, Jesus.
1: Santa Maria, Mãe de Deus, rogai por nós, pecadores, agora e na hora de nossa morte. Amém.
0: Ave Maria, cheia de graça, o Senhor é convosco. Bendita sois vós entre as mulheres e bendito é o fruto do vosso ventre, Jesus.
1: Santa Maria, Mãe de Deus, rogai por nós, pecadores, agora e na hora de nossa morte. Amém.
0: Ave Maria, cheia de graça, o Senhor é convosco. Bendita sois vós entre as mulheres e bendito é o fruto do vosso ventre, Jesus.
1: Santa Maria, Mãe de Deus, rogai por nós, pecadores, agora e na hora de nossa morte. Amém.
0: Ave Maria, cheia de graça, o Senhor é convosco. Bendita sois vós entre as mulheres e bendito é o fruto do vosso ventre, Jesus.
1: Santa Maria, Mãe de Deus, rogai por nós, pecadores, agora e na hora de nossa morte. Amém.
0: Ave Maria, cheia de graça, o Senhor é convosco. Bendita sois vós entre as mulheres e bendito é o fruto do vosso ventre, Jesus.
1: Santa Maria, Mãe de Deus, rogai por nós, pecadores, agora e na hora de nossa morte. Amém.
0: Ave Maria, cheia de graça, o Senhor é convosco. Bendita sois vós entre as mulheres e bendito é o fruto do vosso ventre, Jesus.
1: Santa Maria, Mãe de Deus, rogai por nós, pecadores, agora e na hora de nossa morte. Amém.
0: Ave Maria, cheia de graça, o Senhor é convosco. Bendita sois vós entre as mulheres e bendito é o fruto do vosso ventre, Jesus.
1: Santa Maria, Mãe de Deus, rogai por nós, pecadores, agora e na hora de nossa morte. Amém.

0: Pai nosso que estais no céu, santificado seja o vosso nome. Venha a nós o vosso reino, seja feita a vossa vontade, assim na terra como no céu.
1: O pão nosso de cada dia nos dai hoje, perdoai as nossas ofensas, assim como nós perdoamos a quem nos tem ofendido. E não nos deixeis cair em tentação, mas livrai-nos do mal. Amém.
0: Ave Maria, cheia de graça, o Senhor é convosco. Bendita sois vós entre as mulheres e bendito é o fruto do vosso ventre, Jesus.
1: Santa Maria, Mãe de Deus, rogai por nós, pecadores, agora e na hora da nossa morte. Amém.
0: Ave Maria, cheia de graça, o Senhor é convosco. Bendita sois vós entre as mulheres e bendito é o fruto do vosso ventre, Jesus.
1: Santa Maria, Mãe de Deus, rogai por nós, pecadores, agora e na hora da nossa morte. Amém.
0: Ave Maria, cheia de graça, o Senhor é convosco. Bendita sois vós entre as mulheres e bendito é o fruto do vosso ventre, Jesus.
1: Santa Maria, Mãe de Deus, rogai por nós, pecadores, agora e na hora da nossa morte. Amém.
0: Ave Maria, cheia de graça, o Senhor é convosco. Bendita sois vós entre as mulheres e bendito é o fruto do vosso ventre, Jesus.
1: Santa Maria, Mãe de Deus, rogai por nós, pecadores, agora e na hora da nossa morte. Amém.
0: Ave Maria, cheia de graça, o Senhor é convosco. Bendita sois vós entre as mulheres e bendito é o fruto do vosso ventre, Jesus.
1: Santa Maria, Mãe de Deus, rogai por nós, pecadores, agora e na hora de nossa morte. Amém.
0: Ave Maria, cheia de graça, o Senhor é convosco. Bendita sois vós entre as mulheres e bendito é o fruto do vosso ventre, Jesus.
1: Santa Maria, Mãe de Deus, rogai por nós, pecadores, agora e na hora da nossa morte. Amém.
0: Ave Maria, cheia de graça, o Senhor é convosco. Bendita sois vós entre as mulheres e bendito é o fruto do vosso ventre, Jesus.
1: Santa Maria, Mãe de Deus, rogai por nós, pecadores, agora e na hora da nossa morte. Amém.
0: Ave Maria, cheia de graça, o Senhor é convosco. Bendita sois vós entre as mulheres e bendito é o fruto do vosso ventre, Jesus.
1: Santa Maria, Mãe de Deus, rogai por nós, pecadores, agora e na hora da nossa morte. Amém.
0: Ave Maria, cheia de graça, o Senhor é convosco. Bendita sois vós entre as mulheres e bendito é o fruto do vosso ventre, Jesus.
1: Santa Maria, Mãe de Deus, rogai por nós, pecadores, agora e na hora de nossa morte. Amém.
0: Ave Maria, cheia de graça, o Senhor é convosco. Bendita sois vós entre as mulheres e bendito é o fruto do vosso ventre, Jesus.
1: Santa Maria, Mãe de Deus, rogai por nós, pecadores, agora e na hora de nossa morte. Amém.

0: Pai nosso que estais no céu, santificado seja o vosso nome. Venha a nós o vosso reino, seja feita a vossa vontade, assim na terra como no céu.
1: O pão nosso de cada dia nos dai hoje. Perdoai as nossas ofensas, assim como nós perdoamos a quem nos tem ofendido. E não nos deixeis cair em tentação, mas livrai-nos do mal. Amém.
0: Ave Maria, cheia de graça, o Senhor é convosco. Bendita sois vós entre as mulheres e bendito é o fruto do vosso ventre, Jesus.
1: Santa Maria, Mãe de Deus, rogai por nós, pecadores, agora e na hora de nossa morte. Amém.
0: Ave Maria, cheia de graça, o Senhor é convosco. Bendita sois vós entre as mulheres e bendito é o fruto do vosso ventre, Jesus.
1: Santa Maria, Mãe de Deus, rogai por nós, pecadores, agora e na hora de nossa morte. Amém.
0: Ave Maria, cheia de graça, o Senhor é convosco. Bendita sois vós entre as mulheres e bendito é o fruto do vosso ventre, Jesus.
1: Santa Maria, Mãe de Deus, rogai por nós, pecadores, agora e na hora de nossa morte. Amém.
0: Ave Maria, cheia de graça, o Senhor é convosco. Bendita sois vós entre as mulheres e bendito é o fruto do vosso ventre, Jesus.
1: Santa Maria, Mãe de Deus, rogai por nós, pecadores, agora e na hora de nossa morte. Amém.
0: Ave Maria, cheia de graça, o Senhor é convosco. Bendita sois vós entre as mulheres e bendito é o fruto do vosso ventre, Jesus.
1: Santa Maria, Mãe de Deus, rogai por nós, pecadores, agora e na hora de nossa morte. Amém.
0: Ave Maria, cheia de graça, o Senhor é convosco. Bendita sois vós entre as mulheres e bendito é o fruto do vosso ventre, Jesus.
1: Santa Maria, Mãe de Deus, rogai por nós, pecadores, agora e na hora de nossa morte. Amém.
0: Ave Maria, cheia de graça, o Senhor é convosco. Bendita sois vós entre as mulheres, e bendito é o fruto do vosso ventre, Jesus.
1: Santa Maria, Mãe de Deus, rogai por nós, pecadores, agora e na hora de nossa morte. Amém.
0: Ave Maria, cheia de graça, o Senhor é convosco. Bendita sois vós entre as mulheres, e bendito é o fruto do vosso ventre, Jesus.
1: Santa Maria, Mãe de Deus, rogai por nós, pecadores, agora e na hora de nossa morte. Amém.
0: Ave Maria, cheia de graça, o Senhor é convosco. Bendita sois vós entre as mulheres, e bendito é o fruto do vosso ventre, Jesus.
1: Santa Maria, Mãe de Deus, rogai por nós, pecadores, agora e na hora de nossa morte. Amém.
0: Ave Maria, cheia de graça, o Senhor é convosco. Bendita sois vós entre as mulheres e bendito é o fruto do vosso ventre, Jesus.
1: Santa Maria, Mãe de Deus, rogai por nós, pecadores, agora e na hora de nossa morte. Amém.

0: Pai nosso que estais no céu, santificado seja o vosso nome. Venha a nós o vosso reino, seja feita a vossa vontade, assim na terra como no céu.
1: O pão nosso de cada dia nos dai hoje. Perdoai as nossas ofensas, assim como nós perdoamos a quem nos tem ofendido. E não nos deixeis cair em tentação, mas livrai-nos do mal. Amém.
0: Ave Maria, cheia de graça, o Senhor é convosco. Bendita sois vós entre as mulheres, e bendito é o fruto do vosso ventre, Jesus.
1: Santa Maria, Mãe de Deus, rogai por nós, pecadores, agora e na hora de nossa morte. Amém.
0: Ave Maria, cheia de graça, o Senhor é convosco. Bendita sois vós entre as mulheres, e bendito é o fruto do vosso ventre, Jesus.
1: Santa Maria, Mãe de Deus, rogai por nós, pecadores, agora e na hora de nossa morte. Amém.
0: Ave Maria, cheia de graça, o Senhor é convosco. Bendita sois vós entre as mulheres, e bendito é o fruto do vosso ventre, Jesus.
1: Santa Maria, Mãe de Deus, rogai por nós, pecadores, agora e na hora de nossa morte. Amém.
0: Ave Maria, cheia de graça, o Senhor é convosco. Bendita sois vós entre as mulheres, e bendito é o fruto do vosso ventre, Jesus.
1: Santa Maria, Mãe de Deus, rogai por nós, pecadores, agora e na hora de nossa morte. Amém.
0: Ave Maria, cheia de graça, o Senhor é convosco. Bendita sois vós entre as mulheres, e bendito é o fruto do vosso ventre, Jesus.
1: Santa Maria, Mãe de Deus, rogai por nós, pecadores, agora e na hora de nossa morte. Amém.
0: Ave Maria, cheia de graça, o Senhor é convosco. Bendita sois vós entre as mulheres, e bendito é o fruto do vosso ventre, Jesus.
1: Santa Maria, Mãe de Deus, rogai por nós, pecadores, agora e na hora de nossa morte. Amém.
0: Ave Maria, cheia de graça, o Senhor é convosco. Bendita sois vós entre as mulheres, e bendito é o fruto do vosso ventre, Jesus.
1: Santa Maria, Mãe de Deus, rogai por nós, pecadores, agora e na hora de nossa morte. Amém.
0: Ave Maria, cheia de graça, o Senhor é convosco. Bendita sois vós entre as mulheres, e bendito é o fruto do vosso ventre, Jesus.
1: Santa Maria, Mãe de Deus, rogai por nós, pecadores, agora e na hora de nossa morte. Amém.
0: Ave Maria, cheia de graça, o Senhor é convosco. Bendita sois vós entre as mulheres, e bendito é o fruto do vosso ventre, Jesus.
1: Santa Maria, Mãe de Deus, rogai por nós, pecadores, agora e na hora de nossa morte. Amém.
0: Ave Maria, cheia de graça, o Senhor é convosco. Bendita sois vós entre as mulheres, e bendito é o fruto do vosso ventre, Jesus.
1: Santa Maria, Mãe de Deus, rogai por nós, pecadores, agora e na hora de nossa morte. Amém. Thank you.

0: Pai nosso que estais no céu, santificado seja o vosso nome. Venha a nós o vosso reino, seja feita a vossa vontade, assim na terra como no céu.
1: O pão nosso de cada dia nos dai hoje. Perdoai as nossas ofensas, assim como nós perdoamos a quem nos tem ofendido. E não nos deixeis cair em tentação, mas livrai-nos do mal. Amém.
0: Ave Maria, cheia de graça, o Senhor é convosco. Bendita sois vós entre as mulheres e bendito é o fruto do vosso ventre, Jesus.
1: Santa Maria, Mãe de Deus, rogai por nós, pecadores, agora e na hora da nossa morte. Amém.
0: Ave Maria, cheia de graça, o Senhor é convosco. Bendita sois vós entre as mulheres e bendito é o fruto do vosso ventre, Jesus.
1: Santa Maria, Mãe de Deus, rogai por nós, pecadores, agora e na hora da nossa morte. Amém.
0: Ave Maria, cheia de graça, o Senhor é convosco. Bendita sois vós entre as mulheres e bendito é o fruto do vosso ventre, Jesus.
1: Santa Maria, Mãe de Deus, rogai por nós, pecadores, agora e na hora de nossa morte. Amém.
0: Ave Maria, cheia de graça, o Senhor é convosco. Bendita sois vós entre as mulheres e bendito é o fruto do vosso ventre, Jesus.
1: Santa Maria, Mãe de Deus, rogai por nós, pecadores, agora e na hora de nossa morte. Amém.
0: Ave Maria, cheia de graça, o Senhor é convosco. Bendita sois vós entre as mulheres e bendito é o fruto do vosso ventre, Jesus.
1: Santa Maria, Mãe de Deus, rogai por nós, pecadores, agora e na hora de nossa morte. Amém.
0: Ave Maria, cheia de graça, o Senhor é convosco. Bendita sois vós entre as mulheres e bendito é o fruto do vosso ventre, Jesus.
1: Santa Maria, Mãe de Deus, rogai por nós, pecadores, agora e na hora de nossa morte. Amém.
0: Ave Maria, cheia de graça, o Senhor é convosco. Bendita sois vós entre as mulheres e bendito é o fruto do vosso ventre, Jesus.
1: Santa Maria, Mãe de Deus, rogai por nós, pecadores, agora e na hora de nossa morte. Amém.
0: Ave Maria, cheia de graça, o Senhor é convosco. Bendita sois vós entre as mulheres e bendito é o fruto do vosso ventre, Jesus.
1: Santa Maria, Mãe de Deus, rogai por nós, pecadores, agora e na hora de nossa morte. Amém.
0: Ave Maria, cheia de graça, o Senhor é convosco. Bendita sois vós entre as mulheres e bendito é o fruto do vosso ventre, Jesus.
1: Santa Maria, Mãe de Deus, rogai por nós, pecadores, agora e na hora de nossa morte. Amém.
0: Ave Maria, cheia de graça, o Senhor é convosco. Bendita sois vós entre as mulheres e bendito é o fruto do vosso ventre, Jesus.
1: Santa Maria, Mãe de Deus, rogai por nós, pecadores, agora e na hora de nossa morte. Amém. Thank you.

Pelo sinal da Santa Cruz, livra-nos Deus nosso Senhor dos nossos inimigos. Em nome do Pai, do Filho e do Espírito Santo. Amém. Creio em Deus Pai Todo-Poderoso, Criador do céu e da terra, e em Jesus Cristo, seu único Filho, nosso Senhor, que foi concebido pelo poder do Espírito Santo, nasceu da Virgem Maria, padeceu sob Pôncio Pilatos, foi crucificado, morto, sepultado, desceu à mansão dos mortos, ressuscitou o terceiro dia, subiu aos céus e está sentado à direita de Deus Pai Todo-Poderoso, de onde há de vir a julgar os vivos e os mortos. Creio no Espírito Santo, na Santa Igreja Católica, na comunhão dos santos, na remissão dos pecados, na ressurreição da carne, na vida eterna. Amém. Pai nosso que estais nos céus, santificado seja o vosso nome, venha a nós o vosso reino. Seja feita a vossa vontade, assim na terra como nos céus. O pão nosso de cada dia nos dai hoje. Perdoai-nos as nossas ofensas, assim como nós perdoamos a quem nos tem ofendido. E não nos deixeis cair em tentação, mas livrai-nos do mal. Amém. Ave Maria, cheia de graça, o Senhor é convosco. Bendita sois vós entre as mulheres. E bendito é o fruto do vosso ventre, Jesus. Santa Maria, Mãe de Deus, rogai por nós, pecadores, agora e na hora de nossa morte. Amém. Glória ao Pai, ao Filho e ao Espírito Santo, como era no princípio, agora e sempre. Amém. Ó meu Jesus, perdoai-nos, livrai-nos do fogo do inferno. Levai as almas todas para o céu e socorrei principalmente as que mais precisarem da vossa infinita misericórdia. São José, rogai por nós. Oferecimento do Terço de São José. A vós, glorioso São José, ofereço este terço em louvor e glória de Jesus e Maria, para que seja minha luz e guia, minha proteção e defesa, minha fortaleza e alegria em todos os meus trabalhos e tribulações, principalmente na hora da agonia. Pelo nome de Jesus, pela glória de Maria, imploro o vosso poderoso patrocínio para que me alcanceis a graça que tanto desejo. Falai em meu favor, advogai a minha causa no céu e na terra, alegrai a minha alma para a honra de Jesus, de Maria e vossa. Amém. Rezemos o terço de São José, contemplando os mistérios da vida de São José em relação à Virgem Maria e a Jesus. Primeiro mistério, contemplamos o noivado de São José com Maria. Ó meu glorioso São José, nas vossas maiores aflições e tribulações, não vos valeu o anjo do Senhor? Valei-me, São José. Valei-me, São José. Valei-me, São José. Valei-me, São José. Valei-me, São José. Valei-me, São José. Valei-me, São José. Valei-me, São José. Valei-me, São José. Valei-me, São José. Valei-me, São José. Ó meu glorioso São José, tornai possíveis as coisas impossíveis na minha vida. Segundo o mistério, contemplamos a anunciação do anjo a São José em sonho. Ó meu glorioso São José, nas vossas maiores aflições e tribulações, não vos valeu o anjo do Senhor? Valei-me, São José. Valei-me, São José. Valei-me, São José. Valei-me, São José. Valei-me, São José. Valei-me, São José. Valei-me, São José. Valei-me, São José. Valei-me, São José. Valei-me, São José. Valei-me, São José. Ó meu glorioso São José, tornai possíveis as coisas impossíveis na minha vida. Terceiro mistério, rezemos contemplando o nascimento do menino Jesus e São José dando ao menino o nome de Jesus. Ó meu glorioso São José,
Nas vossas maiores aflições e tribulações, não vos valeu o anjo do Senhor? Valei-me, São José. Valei-me, São José. Valei-me, São José. Valei-me, São José. Valei-me, São José. Valei-me, São José. Valei-me, São José. Valei-me, São José. Valei-me, São José. Valei-me, São José. Valei-me, São José. Ó meu glorioso São José, tornai possíveis as coisas impossíveis na minha vida. Quarto mistério, rezemos contemplando a fuga de José, Maria e Jesus para o Egito. Ó meu glorioso São José, nas vossas maiores aflições e tribulações, não vos valeu o anjo do Senhor? Valei-me, São José. Valei-me, São José. Valei-me, São José. Valei-me, São José. Valei-me, São José. Valei-me, São José. Valei-me, São José. Valei-me, São José. Valei-me, São José. Valei-me, São José. Valei-me, São José. Ó meu glorioso São José, tornai possíveis as coisas impossíveis na minha vida. Quinto mistério, rezamos, contemplando a vida oculta de José em Nazaré. Ó meu glorioso São José, nas vossas maiores aflições e tribulações, não vos valeu o anjo do Senhor? Valei-me, São José. Valei-me, São José. Valei-me, São José. Valei-me, São José. Valei-me, São José. Valei-me, São José. Valei-me, São José. Valei-me, São José. Valei-me, São José. Valei-me, São José. Valei-me, São José. Ó meu glorioso São José, tornai possíveis as coisas impossíveis na minha vida. Lembrai-vos, ó castíssimo esposo da Virgem Maria, São José, meu amável protetor, que nunca se ouviu dizer que algum daqueles que invocaram a vossa proteção e imploraram vosso socorro tivesse ficado sem consolação. Com esta confiança, venho à vossa presença. A vós fervorosamente me recomendo. Ó, não desprezeis as minhas súplicas, Pai adotivo do Redentor, mas dignai-vos acolhê-las favoravelmente. Amém. Em nome do Pai, do Filho e do Espírito Santo. Amém.

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3: 4:03.
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0: mestre Lorival. Aplausos.
1: Lourenço e Lorival.
2: Deus abençoe.
1: Vida longa você.
2: Foi um prazer.
0: Obrigado,
2: foi,
0: gente.
2: Foi um prazer.
0: Obrigado,
2: obrigado eu. Gente.

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2: 5:03.
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0: Que bacana.
1: Obrigado. A gente só tem a agradecer essa honra de estar aqui com vocês, cantando com a moda, com vocês hoje. Essa noite tão especial que vai ficar marcada.

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2: 6:04.
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0: Produção Milícia da Imaculada.
1: Geralmente, Padre Kolbe, ao falar de Nossa Senhora, usa os títulos Imaculada, Mãe Celestial e Rainha do Céu e da Terra. Todos os católicos fiéis rezam a ela como Mãe e Rainha. Ainda ousamos dizer que usamos palavras que jamais entenderemos em sua profundidade. O que significa ser mãe? Uma boa mãe se dedica ao seu filho, amando-o com todo o coração e lhe daria tudo o que possui. Ela dá à luz a seu filho, cuida de seu bem-estar físico e espiritual, veste-o, alimenta-o, educa-o e o introduz à vida. Ela o protege do perigo e se sacrifica para ver seu filho feliz. Se aplicarmos isso à Nossa Senhora, então devemos estar convencidos de que ela não é só uma mãe assim, mas que sua maternidade está acima desses termos e definições. São Luís de Montfort tentou assim explicar o amor de Nossa Senhora pelos filhos. Ela ama os filhos mais do que todas as mães do mundo juntas. Pegue o amor de todas estas mães, despeje todos no coração de uma mãe por um único filho. O que seria imenso? Como Padre Kolbe, você não sente grande ternura no coração ao falar de nossa mãe? Ao usarmos, como Padre Kolbe, estes mesmos títulos ao falar de nossa mãe, sintamos o desejo de entregar-nos mais a ela e trabalhar para que os outros a conheçam e a amem. Amém.
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3: Virgem Imaculada, minha Mãe Maria, eu renovo hoje e sempre a consagração de todo o meu ser, para que disponhais de mim para o bem de todos. Somente peço que eu possa, minha Rainha e Mãe da Igreja, cooperar fielmente com a vossa missão de construir o reino do vosso Filho Jesus no mundo. Para isso vos ofereço minhas orações, sacrifícios e ações. Ó Maria, concebida sem pecado, arrogai por nós que recorremos a vós, e por todos quantos não recorrem a vós, especialmente pelos inimigos da Santa Igreja, e por todos quantos são a vós recomendados. Pela intercessão da Virgem Imaculada, nossa Mãe, abençoe-vos o Deus Todo-Poderoso, Pai, Filho e Espírito Santo. Amém.
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4: 7:04.
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2: 8:05.
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Fala, meu jovem, como é que você tá, hein? Tudo bem? Bom dia aqui na Clube 8 e 7. Aqui na Clube 100,7, a Rádio da Cidade. Prazer enorme estar junto com você aqui, hein? E a partir de agora, vamos começar mais uma edição do Agita. A número 1 do Centro-Oeste Paulista. Pra gente fazer aquela programação maravilhosa pra cima em alta astral. E é claro, a gente conta bastante com a sua participação pra deixar o programa ainda melhor. Já salva o WhatsApp da Clube FM aí.

0: como é que vocês estão, hein? Belezeira, belezeira, belezeira? Bom dia, bom sabadão, bom final de semana, viu? Fala, Paulinho!
1: Bom dia, Rogério!
0: E aí, irmão?
1: Um abraço pra você e todo mundo ouvindo na clube.
0: Maravilha!
1: Tá na clube, tá legal.
0: Vamos que vamos!
1: Manda uma alusão pra nós aí, manda uma música top pra nós. Um abraço e um excelente salve pra todos nós.
0: É nóis!
1: Beleza, meu amigo?
0: Beleza, cara!
1: Tamo junto, um abraço!
0: Sempre, meu querido! Valeu! 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Olha a hora, hein? 8h21, bom dia!

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2: Poder de compra do avicultor paulista frente aos dois principais insumos da atividade farelo de soja e milho recuou na parcial desse mês, tanto na comparação com junho de 2026 quanto com julho de 2025. No comparativo atual, o poder de compra do produtor de frango está 16% e 12% menor, respectivamente, frente ao farelo de soja e o milho.
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0: Bom dia, estamos no ar com mais uma edição do Agita, edição incrível, impecável. 14997-2007, gravação áudio, manda na melhor.
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1: Bota boa nisso!
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1: Boa demais!
0: Bom dia, Robertinha!
3: Bom dia, Rogério, tudo bem? Toca ótimo pra mim, por favor, Lua Santana, Silhueta. Ótimo dia!
0: Ótima manhã, bom final de semana, Paulinha!
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0: Gratidão sempre!

0: Grava seu áudio, manda pra cá, capricha aí. A gente agiliza por aqui, bom dia, bom final de semana. Sabadão gigante, mais que demais. Bom dia, etc e tal. Fala, bola, bom dia, meu irmão.
1: Bom dia, Rogério Moraes, tudo bom, meu parceiro? Aí, toca aí pra mim. É, Pião Todo Tatuado, manda pro Paulo, ele adora essa música.
0: Ah, é?
1: Tamo aqui, ó.
0: Vamos tocar então.
1: No novo barracão, que delícia, lavando o caminhão. Ele adora, ele vai, eu vou até gravar ele, filmando ele, filma, dançando filma, com a vassoura na mão.
0: Vai, Pião.
1: Todo Tatuado, toca aí pra lá, o Rogério Moraes.
0: Beleza, cara.
1: Tá eu, tá o Rigo, tá o Marcelo, beleza?
0: Fechou.
1: Hoje não tem bola de fogo, não,
0: hoje
1: parceiro?
0: Não. Tá
1: e
0: acelerado.
1: Manda também pra minha princesa Lucilene, eu amo demais.
0: Fazendo média, hein?
1: Beleza? Abraço,
0: fazendo
1: irmão, média, tamo
0: hein?
1: Junto.
0: Fazendo média, hein? Fazendo média, hein? 8h48, bom dia.
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1: 8:57.
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3: Vamos de volta na programação da Clube pra gente começar mais uma super sequência diretaça aqui na Gita. Bom dia, bom sabadão, bom final de semana. 25 de julho de 2026, o WhatsApp tá liberado pra você participar. 14997-22-1007, capricha aí.
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0: Deixa eu ver o que o Bola de Fogo tá mandando pra cá. Mandou um vídeo pra gente aqui no WhatsApp da Clube FM. Que barbaridade, não? Hã? Nossa, hein, Bola? Pessoal tudo dançando lá no barracão. Dando um trampo. Lavando lá os caminhão. Dançando peão tatuado. Que barbaridade, hein, Bola? Que barbaridade. Mas vai, hein? Olha. Sei não, hein? Hã? Sei não, hein, Bola? Ai, ai, ai, ai, ai. Será? Será? Fantinha, hã? Que é essa fanta aí?
1: Olha, ele falou que põe a mão e os dois joelhos no chão. Ele gosta, viu? Ele gosta, viu? Ele gosta.
0: Ô, oh, meu pai do céu, é hoje, não é possível, não. É só chover que aparece cada coisa, não. Ele gosta, então, Bola? Hã?
1: Ele gosta, viu? Ele gosta, viu? Ele gosta.
0: Já cedo, um tempo borocochô desse, né? Um sabadão desse aí, nuviado, chovendo. Já cedo com a dança com a vassourinha lá. Olha que barbaridade, não, Bola? Meu pai do céu. Aí não dá, hein? Hã? Será, Bola? Sei não, hein? Ó, oh, bom também, hein? Bom também, hein?
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2: É isso aí, galera. Agora eu vou tocar um som novo pra vocês aqui. Jota Quest, Anitta e Nile Rodgers.

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3: Previsão para esta manhã de sábado: de tempo chuvoso, temperatura em declínio, chuva passageira durante o dia, à noite o tempo pode até ficar firme. Agora está 18 graus.
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2: Vamos de volta, 9h45, vamos lá pro WhatsApp, 14997-22007. Meu amigo Paulo tá por aqui, Paulo Miranda, Avaré tá pedindo passagem, né, Paulinho? Bom dia, meu irmão.
3: Aqui é o Paulo de Avaré, também estamos curtindo a FM Clube 100,7. Manda um abraço pra nós aqui de Avaré, obrigado, meu amigo.
2: Valeu, Paulinho, um abraço pra você, meu querido, bom sabadão, bom final de semana. Valeu pela companhia, valeu pela sintonia. Vai mandando

0: livro.
1: Aquele papo. Até hoje.
0: Posso trocar uma ideia com você?
1: Deve.
0: Ai, te juro que são palavras do fundo do meu coração e são pro seu bem.
1: Você é meu amigo, né?
0: Juro.
1: Você é meu amigo.

0: Bom dia, bom final de semana, bom sabadão. Valeu por estar ligado na melhor e mais ouvida em todo o Centro-Oeste Paulista. Esta é a Clube, transmissão ao vivo em 100,7 aí no tradicional Dial, aí no seu radinho. Transmissão ao vivo pelo site da Clube FM 1007.com.br, pelos aplicativos iOS ou Android, pelo site da Clube FM e também na Alexa. Capricha aí!
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0: Grava áudio e manda pra cá, grava áudio e manda pra cá, ó!
1: Tô ouvindo sempre pela Alexa. Show demais.
0: Show demais.
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0: Deixa eu dar um abraço lá pra Mariana Monari. Tudo bem, Mar? Bom final de semana, bom sabadão. Valeu pela companhia. Amanda. Tudo bem, Amanda? Amanda tá mandando mensagem pra cá. Bom dia. Feliz sábado. Ótimo final de semana. Você alcance todas as suas bênçãos, que o Senhor te proteja sempre, Rogério. Opa, que legal, amém, hein? Obrigado. 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
1: Boa!
2: Boa!
1: Bota

0: Eu vou ali e volto já, peraí.
1: Bom dia.
2: Bom dia.
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4: 9:58.
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2: Tamo de volta no Vinil All Streaming, os grandes sucessos, quem dispara tudo pra você é o Rogério. Bom dia, bom sabadão, valeu pelo carinho, valeu pela companhia, tamo no ar com o Agita, gratidão sempre. Fala, Nelsinho, bom dia, meu irmão, como é que tá a Boracéia, meu querido?
3: Aô, Rogério Moraes, bom dia, meu amigo. Tudo bom?
2: Tudo certo, e aí?
3: Tô aqui em Boracé aqui fazendo uma pintura na casa aqui.
2: Capricha.
3: Queria
2: aí.
3: Queria pedir uma música pra você aí.
2: Vamos só.
3: Convite de casamento, mandar agora pra minha esposa Cristina, pra minha filha Isadora, meu filho Jean. Tamo aqui na escuta do seu programa.
2: Beleza,
3: aqui. Beleza, Rogério? E pra valeu, todos os seus ouvintes aí.
2: Aquele abraço. Sobe o som aí.
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0: de rolo pro meu lado, hein? Sei que se vira aí, viu, bola? É, mandando mensagem aqui de Robocop gay pro pessoal lá do barracão, lá daqui, delícia, ô bola. Que palhaçada
1: é essa? Robocop aí foi foda, hein, mano? Ele tá se acabando aqui, parceiro.
0: Que barbaridade, hein, bola? Você não presta, hein? Morrer de bem de você, viu, cara? Vou falar, hein? Cada uma que se apronta, eu vou falar pra você, hein, bola? Você não é de verdade, não, hein? Que barbaridade. Já cedo, já. Um puta tempo desse, uma puta chuva dessa, frio. As figurinhas. As figurinhas, olha lá. Olha. Essa outra figurinha aqui é mais da hora, essa aqui, ó. Vou mandar, vou marcar aí pra você ver, bola. Aí, ó. Essa aqui. Então ele gostou do Robocop gay, é? Que barbaridade, hein? Puta Leste, hein? É Leste, hein? Ó, oh, não escreve não. Se você quiser, ele ama. Se você quiser, você manda áudio. Não escreve não, porque eu não sei ler. Só leio isso aí um pedacinho só, pouca coisa. Entendeu? É até a terceira série só. Robocop. Olha lá. Que barbaridade. Vou no ar, hein?
1: Ele ama o Robocop gay, filho. Ah, é? Ele se transformou aqui.
0: Ah, é? Não acredito. Não acredito, bola. Mas eu vou falar em cada um,
1: ele,
0: hein?
1: Gosta, ele, viu? Gosta. Ele gosta.
0: Ele ama, né? Ele é chorar, né?
2: Ô, louco, meu!
0: É o final de semana, né, bola?

Ô, Magrão, como é que você tá, meu irmão? Belezeira, belezeira ou não? Bom trampo aí pra vocês aí, viu? Valeu pela companhia, valeu pela sintonia. Ei, Brunão, hein? Esse áudio

0: veiaco pra você, viu, Bola? Esses áudios encaminhados aí, veiaco com você, hein?
1: Aí, ó.
0: Aí o quê?
1: Rela no jacaré.
0: Rela, rela.
1: Ah, bom dia. Rela na figurinha do jacaré, ele dançando, ó. Escuta o batidão.
0: Jacaré, jacaré, jacaré. Que barbaridade, não? Olha ele aí.
1: É, rela na figurinha do jacaré. E ele dançando no ritmo, ó.
0: É. Pode crer, Bola. Basqueira, né? É o fim da picada. Não é possível, né? É possível. É possível, sim. Quando você acha que já viu de tudo... Quando você acha que viu de tudo, né? Ainda não viu, né? Né, ó, quer ver? Ó, só zap que chega, ó. Isso aí é zap, ó. Ó, quer ver? Ó.
2: Ele emburrou. Ele não quer que possa ele dançando mais.
0: Não quer que possa mais dançando mais? Que pariu, hein? Olha lá, agora tem bravinho. Olha lá, tá bravinho agora, emburradinho, né? Com o bracinho cruzadinho, né?
2: Ele emburrou, ele não quer que possa ele dançando mais.
0: Puta que pariu, hein? É só chover, hein? Parece cada uma, não? Você é fada, Rogério. Não posso falar do ar essa palavra. Ah, sai do ar, ô. Que barbaridade é essa? Fada eu posso. Você é fada, mano. Fada eu posso. Não posso colocar o O no lugar do I, né? Será, meu Deus, será? Misericórdia, meu pai do céu, não. Chove, aparece cada coisa, roda cada coisa com a enxurrada, não. Estoura cada curva de nível, não, Bola? Que barbaridade, não? Misericórdia. Olha, cada coisa, não.
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0: Não quer mais, não quer mais, ele não quer que põe mais a fanta.
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0: É. Jacaré, jacaré, jacaré! Olha o jacaré!
1: Aí, ó. Rela no jacaré!
0: Rela, rela, rela!
1: Bom dia! Rela na figurinha do jacaré, ele dançando, ó! Escuta o batidão!
0: Olha lá, olha lá! O jacaré dançando! É a turma lá, que delícia, dançando e limpando os caminhão, né? Você gostou, né? Gostei, gostei! Mandou bem, viu, Bola? É, meu Deus! É,
3: que é? Rogério!
0: Fala!
3: O Rigo aqui tá pedindo pra você tocar Astronauta de Marte, de mármore.
0: O Rigo?
3: Beleza?
0: Vou tocar pro Rigo.
3: Tá pedindo pra você tocar Astronauta de Mármore pra nós.
0: Ah, é?
3: Aí ele vai dançar pra gravar ele dançando aqui, ó.
0: Lesse, passa! Passa! Que barbaridade. Ó o... Toca aí pra nós, espera aí sentado.

Toca aquela da hora, hein? Qual será que é aquela da hora, não? É o fim da picada, né? Ô, Juninho, valeu. Qual será que era da hora, hein? Eu vou ver se eu descubro o número da Mega Sena, hein? É, Juninho. Maledetto. Salve, salve, Oficina Central. Ô, Leone, Julião. Como é que vocês estão aí, meus irmãos? Exército Clube, tropa da clube, hein? Valeu. Pessoal dando um trampo lá, curtindo o nosso programa. Obrigado pela companhia. Valeu pela sintonia. Minha amiga Silvana lá no trailer. Lá no quiosque em Boracéia, no Lago. Serginho Cândido, Boracéia, obrigado. Meu amigo Nelsinho também tá dando um tapa lá, né? Colorindo o mundo, cuidado, hein? Cuidado. Capricha aí, Nelsinho. Minha amiga Jéssica Fernanda Leme também tá por aqui. A Jéssica é de Itapuí. Bom dia, Rogério, tudo bem? Toca uma música pra gente aí do Capital Inicial. Deixa chover. É, deixa chover. Deixa chover. Vamos deixar chover. Obrigado, obrigado, obrigado. Tem zap aqui por bó. Por caramba, né? Pra caramba tem zap aqui. Olha o Jamil gravando aqui, ó. O Jamil tá gravando o áudio, o Alex da Conexão tá chegando aqui. O Gustavo tá aqui também, a turma lá no zap do ovo, né? Dando um trampo. Ô, Gustavo, como é que você tá, meu irmão? Tá chuvinha assim, largatão adora, né? Vixi! Tá lá o Gui, o Gustavinho, o Bia, a Luciana, toda a equipe lá no zap do ovo. Trabalhando, né? É. E aí, que hora vai trabalhar hoje? Até meio-dia? É uma hora. Olha lá, já mandou foto do Campari aqui pra mim. Olha lá. A Valquíria Silva também já tá chegando. A Silvana do quiosque lá do Lago de Boracéia também já chegou por aqui. Olha lá o Mármore. A Aninha de Pederneiras tá por aqui. O Paulinho Flamengo de Pederneiras já tá chegando também. A Sueli da Potonduba também. O Pachá. Alô, Antônio Carlos Pachá. Pereira Barreto. A perder a Satuba. Valeu, hein? Já já vou tomar uma, o Gustavo tá falando pra mim, já já vai carcar um camparão desse, hein? Hã? Sem gelo, hein? Na risca? Puro? Aí sim, hein? Tomar um Dreyer, né? Um conhacão, né? Um Dreyer. Tomar um Old Age. Ai, bola! Na risca, puro, sem gelo. Tomar pra esquentar. É. Tomar pra limpar o pó da garganta. Puro? Ah! Você vai lá no boteco, né? Né, camarão? Ô, Gustavo, vai lá no boteco, né? Maravilha! Já tô sabendo, já cedo já contaram pra mim, viu, camarão? Que ontem mesmo, na hora, você já mandou ovo lá pro ganhador, viu? Cheguei cedo aqui, já tinha mensagem do cara aqui já, entendeu? Falou, vixe! Mais rápido que notícia ruim, hein? Acabei de ganhar, logo, logo já chegou lá. Ele escolheu 30 ovos, né? É, escolheu 30 ovos. Cartela gigante lá do zap do ovo. 9908-4622, entrega grátis pra Jaú, zap do ovo. Vamos ver que vai. Ô, Gustavo, manda áudio, eu não sei ler não, viu? Eu sei ler só algumas palavrinhas, algumas frases só. É, pouca coisa eu sei ler. Manda áudio, não sei ler não. E o pouco que eu sei ainda tem preguiça. Faça sol, faça chuva, é. Pode chover canivete aberto, né, ô largatão? Beleza, então. Ó, oh, vamos, o que nós vamos fazer agora? Produção, nem sei mais. Turma, me deixa louco aqui. Tira do fora do sério. Quem é que tá mandando mensagem aqui também? Osmar Santos. Olha que nome, esse nome aqui paga no débito, hein? Ó, oh, ou no dinheiro vivo. Osmar Santos, bom dia. Será que é o Osmar Santos? O radialista famoso lá? Hã? De Marília? Não é, né? Ou será que é? É, porque Marília do DVD é 14 também. Aqui, ó. Bom dia, Rogério. Bom dia. Vamos responder aqui pro seu Osmar Santos. O nome aí paga no débito, hein, Osmar? Vixe! É. Paga no débito esse aí. Opa. Sueli de Potonduba tá aqui também. Sueli, pera aí. Olha o Jamil gravando o áudio lá. Já mandou aqui, tem dois áudios aqui, velho. Bom dia, meu grande amigo Rogério. Toca aí a linha de pedreiro. Já já vejo seu zap. Entra na fila aí. Pera aí. Eu nem sei mal o que é pra fazer. 10 e 20.

duas horas e meia pra meio-dia, hein? Ô, bola! Hoje não tá bola de fogo, hoje tá bem suave, hein? Hoje tá bem fresco, não? Nossa, vai tá fresco hoje não, gente! Misericórdia, como não tá fresco hoje não? Olha, tem liga, eu vou falar pra você que tá uma puta bola de fogo, né? Mais de 38, 39, 40, 37, mas hoje refrescou pra caramba, né? Vambora. Hoje tá bem fresco, não? Vixe, como refrescou hoje, não? Tá bom pra caramba, não? Tá bem fresquinho, não? Tá bem chique, tá bem da

0: Não aguenta, hein? Ê, lasqueira, não. Toma opa, tirar o pó da garganta, né? Tá na hora. A Sueli tá aqui, ó. A Sussu da Potongô.
1: Bom dia, Rogério. Bom dia. Tudo bem com você?
0: Melhor agora. Bom,
1: Rogério. Oi. Pra você tocar uma música pra mim, eu queria ouvir Bique Acelerado com Vídeo Abreu da Bárbara Selvagem. Beijo pra vocês da rádio, pra todo mundo aqui do distrito, pra todo mundo que tá ouvindo. Desejando pra você um bom final de semana, tá?
0: Opa,
1: tá,
0: Rogério? Obrigado.
1: Fica com Deus. Deus te abençoe. Amém. Beijo, abraço.
0: Amém. Nos proteja, né? Obrigado, viu, minha amiga Sueli? Beat acelerado, ela quer com... Quem que ela quer aqui de abelha e abóboras? Eu acho que essa música é com o metrô, não é não? Acho que é essa aqui que ela quer, ó. Ó. Vixe, ó. 10h29. 2h30 pra meio-dia.

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0: Paulinho tá por aqui, Pederneiras na parada. Pessoal, em Lençóis Paulista, na abração, nosso carinho, nosso muito obrigado. Fala, Paulinho, bom dia, irmão.
1: Ô, Rogério, bom dia, feliz sábado pra você, pra todos os seus ouvintes. Maravilha, beleza, cara, Paulinho, beleza. Flamengo.
0: E aí, irmão?
1: Pô, toca um Queen, o Radio Gaga pra gente aí.
0: Boa,
1: especial pra você, pra todos os seus ouvintes. Beijo. Esse pra aqui? Sofia Netaiada.

0: na programação Sound Queen, Lady Gaga. Vai mandando o áudio pra cá, 14997-22007, tá liberado. Valeu por estar ligado na número 1 do Centro-Oeste Paulista. Solta o áudio aí, ele duvidou. Quem? Quem, o Rigo? Olha lá em cima da escada, mandando foto aqui pra gente. Eu vou falar pra você, hein? É só chover, parece cada coisa, né? Vou soltar. Tá duvidando de mim, rapaz? Você não me conhece, irmão. É, na beira do mangue. Na beira do mangue. Que barbaridade, hein, bola? Nossa, vamos soltar e tá duvidando?
1: Ele falou que põe a mão e os dois joelhos no chão. Ele gosta, viu?
0: Essa foto é fanta, hein?

0: Guarneiro, Guarnaldo, rapaz.
1: Tu gosta. O Rigo gosta.
0: O Rigo gosta.
1: O Rigo gosta.
0: O Rigo gosta. Vamos, estamos sabendo. Podem crer que o Rigo gosta. É. Você gosta.

0: Rogério,
1: o Rigo.
0: O Rigo aqui tá pedindo pra você tocar Astronauta de Marte, de mármore. Beleza?
2: Peraí, toca de novo, Rigo Gordo. Tá pedindo bis, né?
0: O Rigo gosta. O Rigo gosta.
2: Fazer uma musiquinha pro Rigo, é. O Rigo.

falar isso aqui não, rapaz. Que barbaridade. É só chover. Estoura, viu, Alex?

0: Ixi, avança na gente. Tá cheio lá no cemitério de Macatuba, lá na praça lá. Tem cada um sarado lá, o Alex falou lá que a turma lá, viu, bola? Trata que nem gato, cachorro, trata na boca lá. É, trata na boca.
1: Ele gosta,
0: ele
1: viu?
0: Ele gosta. Não é possível, o Rigo gosta, né? Que barbaridade, não, bola.
1: O Bocop aí foi foda, hein, mano? Ele foi. Tá se acabando aqui,
0: ele
1: parceiro.
0: Tá, né? Ele se acaba, né? Ele gosta pra caramba, né? Que barbaridade, né? Que barbaridade, não, bola.
2: Vixe.
0: Alex, bom dia, meu irmão. Hoje tem que trabalhar até as 4 horas, sim. Boa. Espera sentada aí. Espera sentada, viu, Alex? Meu amigo seu. Espera sentada aí que eu vou ficar até 4 horas aqui, sim. Ó, quarta 1h10 pra meio-dia. É, isso aí parece um largatão, aqueles largatão pintado, viu, bola? Você não tá com cara de jacaré, não. Isso aí tá com cara de largatão pintado. É, jacaré. Ixi, barbaridade. Agora, o meu amigo

Deixa eu mandar um salve lá pro Marcelo, lá pro Coutinho. Ô, Rogério, toca uma música do Bryan Adams aí, Somebody. Opa, vamos trazer esse som aí na sequência. Aparece lá pro Robson Almeida, pro Silas, pro André Luiz. E também pro Maicon. Maicon Moraes, Bocaina tá por aqui também. Ô, Maiquinho, como é que você tá, meu irmão? Bom dia, Edinho. Minha amiga Cláudia Valéria, minha amiga Deia. Pessoal de Bocaina encostando no barranco, né? 10h49.

0: Tá aí o som da hora na programação, som de Bryan Adams, hein? Sonzeira, sonzeira, hein?
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0: Alô, minha amiga minha, Pedreiras, bom dia, minha querida. Como é que você tá? Tudo bem? Bom sabadão, bom final de semana. Tá curtindo o nosso programa? E tá de olho no 100.7, né? Bom dia, meu grande amigo. Toca pra nós, ouvintes. Te amo cada vez mais, João Paulo e Daniel. Vamos trazer o som então do saudoso João Paulo e mais o Daniel, cara de brotas. Pedreiras, alô, Aninha. Beijo no coração, bom final de semana, minha querida.

0: João Paulo e Daniel. Os caras de Brotas aqui na clube. Lá pra Pederneiras. A nossa amiga Aninha. Bom final de semana, bom sábado. Tá sempre ligada, curtindo o programa, né? Gratidão sempre. 10h57. Vamos lá pro WhatsApp. 997-22-1007. Quem é que tá por aqui? Ouvinte identificado, ó.
1: Oi.
0: Oi.
1: Aqui é do distrito de Ponta Nova.
0: E aqui é da delegacia de polícia 190, você ligou.
1: Eu queria pedir uma música pra mim, se você tocar.
0: Mas aqui não é da rádio, aqui é da delegacia de polícia. 190 à disposição.
1: E César e Paulinho?
0: Não tem nenhum César e Paulinho aqui. Tem o Rogério, investigador de polícia.
1: A loira do carro branco.
0: O que aconteceu com a loira do carro branco? Foi sequestrada?
1: Se você não quiser tocar,
0: não, toca, escuta.
1: Você tá... toca sinônimo.
0: Escuta o que tá tocando aí, já tá bom demais.
1: O César e Paulinho.
0: Liga lá na rádio.
1: Paulinho, parece que é aqui esse canto.
0: Zap da rádio é 997-22-1007. Que é delegacia de polícia.
1: Se você não quiser tocar, não toca com... Tá sempre mudando, viu? Se você não quiser tocar essa...
0: Você precisa escolher o que você quer. Pede lá na rádio.
1: Também? É. Você toca Amado Batista.
0: Aqui é da delegacia.
1: E mais uma mulher que não lembro o nome dela, que canta com Amado Batista.
0: Também não lembro.
1: É... Folha Seca. É. Não. Aí você escolhe uma das 20 e toca uma pra mim hoje ainda, porque amanhã você não vem, que é domingo.
0: Só faltava eu vir amanhã também, né? Eu não quero mais nada, né, Jamil? Aqui é da delegacia de polícia, Jamil.
1: A Mirella não vem depois de meio-dia. Não tem ninguém pra quem pedir música.
0: Não tem mesmo.
1: Eu não consigo fazer música, eu sou igual viciado em cigarro e em latinha.
0: Que barbaridade. Ô Jamil, escuta o que tá tocando aí, tá bom demais.
1: Querosene.
0: Querosene, você quer querosene?
1: Não consigo,
0: né?
1: Ficar sem.
0: É, você quer querosene?
1: Nem, né? Um dia, nem meia hora.
0: Ah, você quer querosene.
1: Já pensou quanta latinha eu tomo por dia?
0: Bastante.
1: Nem meia hora eu consigo ficar sem latinha.
0: Bastante. Você tira o pó da garganta o dia inteiro. Delegacia de polícia, Jamil.
1: Eu sou pior que o Saci.
0: Eu sei. Olha que barbaridade. Tem internar, hein? Ô Celi, cortando remédio na água hoje, hein, Celi?
1: Dá pra tocar até meio-dia minha música? Nossa, porque meio-dia você vai embora, saco, a mulher, Jamil. Não vem?
0: Não vou, eu vou daqui
1: só
0: a pouco.
1: Só segunda-feira.
0: Escuta o que tá tocando aí no rádio e tá bom demais.
1: Dá pra tocar às 10 até meio-dia ou uma só? Ou nenhuma?
0: Você precisa.
1: Vê aí.
0: Vê o quê? Eu vou já ver. Tô com os olhos no viado, não consigo ver. Você precisa escolher qual você quer. Você pede 20 músicas, 300 áudios, 2 minutos aqui.
1: Ligou. Um abraço.
0: Um abraço pra você também.
1: Tudo
0: vai
1: de
0: tarde.
1: Bom.
0: Vai tarde.
1: Igual a maionese do homem na televisão, você viu? Tudo vai de tarde. Bom.
0: Vai tarde.
1: É. Fanfarrão.
0: Vai tarde. Você é um puta no fanfarrão, viu, Jamil? É. Barbaridade. Você é um puta no fanfarrão, viu, Jamil? É. É 300, vamos até meio-dia. Escuta o que tá tocando aí, tá bom demais. Isso mesmo. Pede não sei o quê, não sei o quê, com aquela mulher lá que eu nem sei quem que é também. Fala pra você, hein, Jamil. Ele quer querosene. Querosene, um paeirinho, ele quer, né? Ah, não dá. Ó, segunda-feira não vem. Misericórdia. Eu vou lá na Perlata segunda-feira.

0: Oi, Zé Ramalho, hein? Sinônimos. Lá pro pessoal do Zap do Ovo também, né? O Gustavinho, o Gui, o Gustavo, a Bia, Luciana. Bom final de semana. Valeu pela companhia, valeu pela audiência, hein? Lá pro meu amigo Jamil. Ô, Jamil, como é que você tá, meu irmão? Tudo bem? Tudo certo? Tranquilo aí na Potunduba, Jamil?
1: Dá pra tocar até meio-dia minha música? Depois meio-dia você vai embora, a mulher não vem? Só segunda-feira.
0: Olha lá,
1: dá pra tocar até meio-dia ou uma só?
0: Vou na perna de segunda-feira.
1: Vem!
0: Tá bom, amigo? Escuta o que tá tocando aí, tá bom?
1: Tudo de bom.
0: Tudo de bom pra
1: você. Igual a maionese do homem na televisão, você viu? Tudo de bom.
0: Você também, viu?
1: Pamparrão.
0: Pamparrão. Xinga a gente ainda de pamparrão, é moda? Esse é meu amigo Jamil. Esse é meu amigo Jamil lá na Potunduba. É um paeirinho, que é um querosene, né? E quer escutar moda. Chitãozinho e Chororó. Ele pede uma folha seca lá com a Mano Batista e Simone Mendes, quer que eu saiba o nome da mulher, né? Eu vou saber, eu faço questão de não saber o nome, Jamil. Barbaridade, não? Pede vindo de música, toca aquela que você quer aí. É um fim na picada, né? É, só pode ser um fim na picada. Fazer o seguinte, ó. 53 minutos pra meio-dia, daqui a pouco a gente volta. Pera aí. Tô com dor na barriga aqui. O Jamil, arruma uma vaga lá na Perlat segunda-feira.
2: Bom dia.
3: Bom dia.
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4: 11 horas, 7 minutos.
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0: Sério mesmo que isso aqui é folha seca, uma puta chuva dessa? Tá tudo molhado já, meu. Que barbaridade, não, Jamil? Que lasqueira. Tem mais gente aqui, ó. O Dadá Jardim Estádio já tá por aqui também. Olha meu amigo Rogério. É o Dadá Jardim Estádio. Se for possível, toca pra nós aqui. Chove, chuva, chove. Mas escute demais seu programa. Aê, Dadá. Gratidão sempre, viu, meu querido? Chove, chuva, chove. Chove sem parar, né? Chove, chuva, chove. Vamos tocar. Chove, chuva. Com qual música que você quer? Com qual cantor você quer, ô Dadá? Pessoal lá no Enem Estádio, nosso carinho, nosso muito obrigado, né? Eco e nos quatro cantos de Jaú. Bate sem dó mesmo, espanca. Márcio, Valquíria tá aqui também? Ô, Val, bom dia, minha querida.
1: Bom dia, Rogerinho.
0: Tudo bem?
1: Ótimo, um sábado chuvoso pra todos nós, com muita bênção de Deus.
0: Ah, eu tô desbotando já, viu?
1: Rogerinho, se der tempo, toca a música do Gabriel, o Pensador, Astronauta.
0: Astronauta, Gabriel, o Pensador? Que moda será que é essa aí? Olha, chuva, tá na hora de passar já, né? Começa a mofar, né? Ah, vamos trazer o som do Astronauta. Astronauta, aí, Gabriel. A minha amiga Silvana tá aqui também, lá do quiosque lá do lago, né? Aqui, ó, mandando áudio aqui, ó. Ó, quer ver? Ó.
2: Ô, Rogério Moraes, bom dia.
0: Bom dia,
2: tô na escuta, hein?
0: Opa, beleza, daqui a pouco continua a ser hora. Pera aí, entra na fila aí. Carmeia. Beijo no coração, Sil. Vamos trazer o Gabriel Pensador, então, o Astronauta, ó. É essa música aqui, ó. Gabriel e o Lulu Santos, ó. Bonita música, som, ó. 50 minutos pra meio-dia.

áudio aqui, 14997-2007. Daqui a pouco eu vou trazer o som pro Dadá, o pessoal lá no Jardim Estádio, né? Denilson Corintiano, tudo bem, Dê? Obrigado. Ah, não. Meu pai do céu, não é possível. Ah, não. Que barbaridade, né? Eu tava vendo se alguém arrumar uma vaga pra Perlata na segunda-feira, mas a Perlata não vai dar, não. Vai ter que ser eu mandar aqui mesmo. Olha lá, tem 4 minutos de áudio do Jamil. Misericórdia, meu pai do céu, Jamil. Ah, não. Ninguém merece. Ah, não, Jamil. De jeito nenhum, Jamil. Que barbaridade. Segunda-feira não vem, hein?

0: Minuto para meio-dia.
1: Rogério Moraes, bom dia, tô na escuta, hein?
0: Ah, eu sei.
1: Manda um alô pra nós aí.
0: Belezeira.
1: Toca pra mim, Raço na Areia. Eu ofereço pra todos que curtirem a música.
0: Vou encaixar seu pedido, beleza? Obrigado, viu, Sil? Raço na Areia. Com chuva, dá, ah, faz, né? Ó, oh, volta por aqui também. E Val Jackson, bom dia, Valdeci Barbosa. Lá na Vila Netinho, lá, né? Olha lá. Que maravilha! Olha aí, deixa eu ver, fez vídeo, olha, tá chique, evoluiu, hein? Olha, Malemar mandava áudio, né? Agora faz até vídeo, manda até vídeo pra gente aqui, ó, vê?
2: Bom dia, fanfarrão, olha. Nós estamos ouvindo também, viu, cabeçudo?
0: Ah lá, xinga a gente também, o outro também, né? Só chover, roda até. Parece cada coisa com a enxurrada, não? Que misericórdia, não? Que barbaridade, não? É hoje, não. Vaga pro manda aqui. É. Vaga pro manda aqui. Olha aí. Já mandei aí. Olha aí pra você ver. Vaga pro manda aqui. Não é perlado, né? Manda aqui. É. Ainda xinga a gente, né? Que barbaridade. Olha, já tô respondendo pra você aqui, ó. É. Evoluiu, hein, Val? Malemar mandava escrito áudio, agora mandou até vídeo, né? É, mandou até vídeo.

Fica, né? Fica. Fica. Barbaridade. Roda cada coisa, não? Roda cada coisa, não? Ainda bem que você não é surdo, né, Val? Olha, só o zap e chega aqui, ó.

0: Ô Dadá, vou trazer o som pra você aí no Engenharia Estádio, viu, Dadá? Belezeira, meu irmão? Obrigado pela companhia, viu? Vamos trazer agora 11:19 já. Misericórdia. Ó, Ibiúna!
1: Oi, bom dia, Rogério. Eu sou Lídia Cordeiro, sou aqui de Ibiúna. Eu queria ouvir hoje, como hoje é o dia de São Cristóvão, quero ouvir com o Tião Carreiro e o Pardinho, motorista do Brasil. Quero oferecer a todos os motoristas que estiveram ouvindo, que Deus proteja tudo, primeiramente.
0: Amém. Hoje é dia do motorista.
1: E São Cristóvão. E obrigado, Cristóvão. Que Deus te abençoe.
0: Amém, tenha minha querida.
1: Um bom fim de semana.
0: Obrigado, você também, viu, minha querida? Tião Carreiro. Caminhoneiro é bicho louco, vou tocar o Caminhoneiro é bicho louco. Antes tem, primeiro tem essa aqui, ó, do Chove Chuva Sem Parar. É o Biquíni Cavadão, ele que é 11:20, ó. Turma lá do estádio, Dadá, Denilson, toda a tropa lá, Exército Clube. Obrigado, viu, gente? Obrigado, viu? Obrigado.

0: Som do Biquíni Cavadão, né? Chove, chuva, chove, dá uma maia no água, né? Tô vendo aqui de cima, tô vendo. Aí sim, meu amigo, KKKK, o Dadá mandando mensagem aqui, ó, lá do Jardim Estádio. Tá vendo aí, Dadá? Aí sim, meu amigo, hein? O Jamil tá dando trabalho hoje, hein? Segunda-feira não vem, viu, Dadá? Vai procurar eu no Perlato e manda aqui, ó. Em algum lugar, hein? Segunda-feira não vem, viu, Dadá? Vamos colocar o áudio dele daqui a pouco, o programa acaba, tem 300 horas o áudio dele, viu? Olha, vídeo de chuva aqui.
1: Olha que chuva que tá, rapaz. Olha só chuva.
0: Olha lá.

0: meu amigo Xará, Rogério. Pardinho da Vila, entra na fila aí. Lorival Dort tá aqui também, Jaú, ó, quer ver?
1: Bom dia, Rogério.
0: Bom dia.
1: Lori Dort da SOS Acabamentos em Pedras.
0: Rogério Moraes, Delegacia de Polícia, pois não?
1: Hoje eu gostaria de ouvir uma música.
0: Liga na rádio, não na Delegacia de Polícia. Vai, aqui é 190. Liga na rádio, 99722, vai marcando aí. 1007. Delegacia de Polícia, à disposição.
1: Do Exalta Samba.
0: Não tem aqui.
1: Toca pra nós aí. Eu ofereço a todos que estão ouvindo. E em especial para minha esposa Leila e meu filho Lucas Gabriel. Ótimo final de semana.
0: Entra na fila aí, você é mais um.
1: Joga lá fora e pinga em nós.
0: Toma uma, tirar o pó da garganta, né? Pra esquentar. Oi, quando tiver calor, né? Então, no frio dá uma pra esquentar, e no calor dá uma refrescar. E sempre vai tomar, né? Misericórdia, entra na fila aí. Ó, o Vanderlei tá aqui também, ó. Quer ver? Delegacia de Polícia.
2: Bom dia, meu amigo Rogério.
0: Delegacia
2: Moraes.
0: De Polícia.
2: Bom dia, com DHPP. Alegria. Sabadão, DHPP. Sabia de acordar, piazinho.
0: Que manda?
2: Hoje eu quero, não quero nem saber quem organizou a barata, quem pintou a zebra hoje, rapaz. Eu vou encostar e pingo no barcão.
0: É, né?
2: Eu vou parar lá no almoço.
0: Vai. Entra na fila aí você também.
2: Ô, Geraldo, toca pra nós aí, borboleta, com vai. Vitor e Léo.
0: Mas a chuva não tem borboleta, não.
2: Prédio,
0: não tem nada.
2: Vamos animar a galera aí, que hoje tá um sábado chuvoso, tá gostoso pra curtir uma moda.
0: Você tá bebendo água aí, cachaça?
2: Como essa aí, borboletas. É, falou, Rogerão. Forte água abraço. De que Deus abençoe você, irmão.
0: Copo,
2: tamo irmão. Junto. Tamo vai, Palmeiras.
0: Vai, Palmeiras. Fala pra onde vai.
2: Ô, Rogerão, você falou que tá desbotando aí. A chuva é boa, pai.
0: É claro que é.
2: A chuva é boa, que daí a cana cresce.
0: Sim.
2: E não farta pinga pra nós.
0: Não farta pitu. Com água na boca, ele tomava uma pitu. Cheia, na risca. Tá tomando água de coco, né? Pra dar uma rebatida, dar uma limpada aí no fígado. Judiou dele, né? Olha que você vai ver só nos braços do pai. É. Isso aí é bom segunda-feira, terça-feira. Hoje não. É aquela amarelinha, né? Queroseno. Bom demais. Tirar o pó na garganta, né, Lei? Hoje você tá de boa, pelo jeito, né? Hoje você tá de boa. É. Puxa. Olha o Tonico aqui, ó. Tá chegando aqui também em Camboriú. Santa Catarina. Como é que será que tá o tempo lá, não? Tá um forfé lá no... No sul, Ribeirão Preto, né? Um lugar é chuva, outro lugar é fogo, não? É o fim do mundo. Ô, Jamil. O que você quer, Jamil? Dando trabalho hoje, hein, Jamil? Hã? Vamos escutar um pouquinho. Quer ver? Ele não sabe nem meu nome. Quer ver? Olha o Jamil. O Jamil é lá da Putunduba, viu, gente? Vou deixar você famoso, Jamil, ó.
3: Ô, moço, obrigado por ter tocado minha música, viu?
0: É.
3: Ó que mico que eu paguei, hein?
0: Ah, vá, vá, vá.
3: Folha seca com a chuva dessa.
0: É,
3: meu Deus do céu.
0: Que barbaridade, hein?
3: E o emprego?
0: Eu tô
3: já arrumei lá no Perlato.
0: Já arrumou?
3: Eu vou começar o mês que vem. Mas agora.
0: Não é pro Senai, é pra mim?
3: Não, vou começar não. Eu vou meio pro meu amigo aqui, que mora 50 casas pra baixo da minha aqui.
0: Só 50?
3: Comei pra seu. Ele. Eu sou louco?
0: É. Mas nem eu. Mas você deixou eu louco, entendeu? Eu não vou lá não, eu vou lá, não manda aqui. Não vai lá não. Lá não vai dar pra mim não.
3: Vamos mandar aqui. Que vai fazer limpeza.
0: Tá com pressa, ó.
3: Eu só não peguei serviço, também que tentar evitar a fadiga, tá? Eu tô com a minha. Uma cada meia hora, ou cada 10 minutos.
0: Tá com pressa, Jamil? Calma, calma.
3: Tá enfardando?
0: Tá enfardando, Jamil?
3: Então, pra obedecer a lei, eu passei pro meu amigo a vaga.
0: Não obedecer a lei,
3: tá precisando mais
0: que aí, falei. Você dane a lei.
3: Eu preciso também, mas fazer o quê? Tem nem dinheiro com palatinha, mas...
0: Tá com pressa, Jamil?
3: Vai tocando, pede pro um, pede pro outro, pede pro outro, mas pro Rogério.
0: Calma, calma,
3: Jamil, calma. Vocês mandaram uma latinha pra gente, não sorteio pra gente, nada.
0: Olha lá, que é latinha, que é querosene. E o quê?
3: Do ovo? Eu corri atrás do ovo, ó, pai. Corri, corri, corri atrás do ovo.
0: É, tô sabendo.
3: Não consegui pegar nada.
0: É, com essa velocidade
3: pra que você
0: sua.
3: Deu o ovo? É. Eu corri atrás do ovo.
0: Você correu?
3: Fiz minha parte, corri atrás do ovo.
0: Eu nem lembro,
3: não consegui pegar nada.
0: É,
3: e nem quero pegar mais, porque
0: por quê?
3: Todo mundo merece o ovo, né?
0: É, você todo quer mundo. Ovo, né? Vou
3: até
0: socar
3: o
0: ovo no C.
3: Né, Rogério?
0: É.
3: Até
0: vou...
3: o C.
0: Semana que vem eu vou carcar o ovo no C.
3: É duro, falta de dinheiro. É duro,
0: semana que vem.
3: Né?
0: É duro.
3: Duro ser boa pobre. Noite.
0: Eu queria ser pobre só um dia, viu? Não a vida inteira, viu? Barbaridade, hein, Jamil? Que barbaridade. Hoje você tá trabalho, hein, Jamil?
3: Chama, né? Marcelo. Oi, Rogério.
0: Marcelo.
3: Nós vamos apertar pra você com o dono da rádio aí, com o gerente?
0: É.
3: Você trabalha sábado.
0: Que
3: depois de meio-dia.
0: Ah, tá bom,
3: só forgar o domingo.
0: É, tá.
3: As mulheres têm
0: mamar no boi você não quer, né?
3: Casa. Tem mamar serviço, no boi você não roupa, quer, né? É. Fazer comida, comida especial. Ai, fazer cabelo, fazer
0: tá
3: a unha.
0: Pressa, calma, Jamil, tá infartando.
3: Eu vim dizer também.
0: Eu vim dizer o quê?
3: Que no mundo passado,
0: ai,
3: você era mulher.
0: Mulher. Misericórdia, mulher, meu pai do céu.
3: Será que será?
0: É hoje, não é possível, agora? Não. Não é possível, não.
3: Rogério, faz favor pra mim, marca aí não. Marca aí com a caneta aí pra mim, segunda-feira.
0: Não tem caneta aqui.
3: É Jamil de Potunduva, que é o Roberto Carlos.
0: Você tá pedindo pra segunda-feira?
3: Eu quero ter 1 milhão de amigos.
0: Semana que vem eu vou socar o ovo no
3: do que eu tenho, eu quero ter mais de 1 milhão de amigos.
0: Vou carcar mais o ovo no milhão semana que vem. Você não tá querendo
3: 50?
0: Ovo? Não vai socar o ovo no seu.
3: Dá 1 milhão e 50,
0: né? Lá do zap do ovo.
3: Se eu tô certo na conta.
0: Bate
3: na calculadora do computador aí, faz favor.
0: Os braços do pai.
3: Um abraço, Rogério. Desculpa aí. Puxar seu programa pra frente e comer o tempo dele.
0: Oi.
3: Tá tudo com, alegria, né?
0: Tá com pressa?
3: Tudo alegria.
0: Oi, tá com pressa, Jamil?
3: Obrigado, tchau.
0: Oi.
3: Desculpa aí. Bom descanso. Boa latada. Toma uma 52.
0: Não.
3: Toma por você e por mim.
0: Eu tomo 51, Pitu. Pitu. E aquele conhacão, Dreia. Gosto do Dreia. E o Old Age. Whisky e Old Age. Entendeu? Odeio o whisky, odiei o de ontem. Puro. Copo americano, põe na risca, na régua, entendeu, Jamil?
3: Hoje, viu?
0: E Pitu.
3: Amanhã é de descansar.
0: Amanhã
3: porque é fácil descansar o dia inteiro.
0: Jamil. Outro áudio de 20 segundos.
3: Tem que dar tempo no trampo, hein, meu? Cuidado, hein?
0: Segunda-feira não vou vir,
3: vamos pegar vaga aí.
0: Vamos mandar aqui.
3: Tem 51 pessoas.
0: Vamos mandar aqui. Por causa do sua,
3: querendo
0: vamos mandar
3: pegar
0: aqui.
3: Sua vaga.
0: É. Pode querer, não deixa
3: você.
0: Pegar.
3: Cuidado, hein?
0: É. Pode
3: não
0: querer,
3: marca
0: não
3: toca
0: pega.
3: Não, meu. É. Não, tá, não marca toca não, fiel.
0: Não marca toca não. Zé.
3: Se cuida, abre
0: o
3: zóio. E pra ter zóio de japonês, abre o zóio.
0: Você vai no Perlato segunda-feira.
3: Aí, tá? Obrigado.
0: Segunda-feira não vem, viu? Aproveita hoje,
3: pode
0: que segunda-feira não vem.
3: Segunda-feira tá cedinho, às 8 horas.
0: Tá,
3: já
0: vai
3: estar
0: tá bloqueado. Bloqueado.
3: Ou antes das 8, quando você chegar, você olha aí e atende, tá?
0: Atendo, já sei. Vou bloquear você segunda-feira, já.
3: Deus abençoe você e toda a família da Cruz.
0: Tudo branco, tá tudo.
3: Em primeiro lugar.
0: Tudo bloqueado já. Deus abençoe. Coloquei o celular. Ah, não, meu pai do céu, não acredito nisso.
3: A música pra segunda-feira tão bem, tem incrível essa daí que eu pedi pra segunda-feira. Só que assim, eu quero ovo de codorna pra comer, meu problema ele vai ter que resolver. Quero ovo de codorna pra comer. Tá bom, né? Tá bom, obrigado.
0: Fui embora. Você quer ovo de codorna, você pede lá pro Gustavo Ovo, lá do Zap do Ovo, ele entrega pra você, lá tem um monte. Viu? Meu pai do céu. É louco, né? Não é possível, né? Pede o ovo de codorna no zap do ovo, viu? Ó, depois dessa, ó. Ah, vá. Semana que vem não vem. Tô atordoado aqui, viu, Dadá? É possível, né, Dadá? Olha, ele tá dando trabalho aí, olha, tá. Tá bloqueado já bloqueei ele aqui já, senão não tem jeito. Só ele quer falar. Ele vai tomar meu lugar aqui.

0: Gente, o que vocês acharam aí da participação do Jamil, hein? Conta pra gente aí. Vou fazer uma enquete aqui, hein? O que vocês acham, hein? O que vocês acharam da participação do Jamil? Ô, minha amiga Sueli, fartou o remédio lá hoje, hein? Puta do mundo, velho. É, o Leg, hoje é só o ouro. É, tá bloqueado. Ô, Jamil, o que vocês acharam da participação do Jamil? Interno ou interna, hein? Sim ou não?
1: Ô, louco, meu!
0: Minha amiga Valquíria tá aqui, ó. Rogério, você falou uma pitu, é só escolher. Mandou a foto aqui da pitu, olha. Ê, lasqueira, hein? Com limão, sem limão, aqui, ó. A pitu. Latinha de pitu aqui, ó. Olha lá, ó. Ó o caranguejão lá, ó. Não interna, não? Muito longo e feliz o Jamil.

Chama o gata velho. É, vamos chamar o gata velho. Pelo jeito, esse cara é uma figura, hein? Vai tá valendo, né, cara? Bom, bom demais, hein? Fala que dá mesmo. Mais que um homem do peixe. Eita, nós, hein, Dada?

0: bloquear o Jaime ou não bloqueia? Uma figura. Vamos internar o Jaime ou não? Vamos mandar lá do Manda aqui. É possível. Olha, meu, nem queira mandar maior, né? Fica bonzinho aí. Barbaridade, não? Já peguei a feijoada, mandando foto aqui. Olha lá, um querosene. O Val, né? Olha lá, o Val já pegou um querosene e já pegou a feijoada. Maravilha. Mais gente pra falar da latinha aqui, ó. Olha lá. Pessoal em Balneário Camboriú, Santa Catarina. Tonico, Alisson, Alisson, Tonico.
1: Fala, Rogério. Bom dia, bom dia.
0: Bom dia, irmão.
1: Sabadão, meu parceiro. Estamos aqui na sintonia. Eu, meu parceiro Tonico. Fala aí, Nico.
2: Fala, Rogério, meu querido. Um
0: fala,
2: bom
0: irmão.
2: Final de semana aí. Hoje valeu. Nós vamos pedir uma música. O Alisson vai pedir aqui. Vamos descer pra BC. Fechou, meu querido?
1: Alô, um abraço.
2: Sabadão, cervejou, né, Nico? É, cervejou, cervejou hoje.
0: Maravilha, hein? Pessoal em Santa Catarina mandou aqui pra mim, ó. Rogério, tá calor aqui, um dia muito lindo. Olha lá.

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6: Hey! Aoba! Vamos de volta! É inferno!
7: Oi,
6: não é possível, gente! Segunda-feira não vem. Ternar. Não é possível.
8: Rogério, acho que o nosso amigo aí não quer 1 milhão de amigos, não. Ele quer 1 milhão de litros.
6: Ele quer. Ele quer, viu, Natal? Vai dar muito pro Natal? É possível, né? Tô vendo aqui que ele tá gravando o áudio, gente. Hoje é meu, vou bloquear você, cara. Eu vou te bloquear.

0: Vai ter um remédio hoje aí, né, Celi? Vai ter um remédio, né, Celi? Quer ver? Eu vou fazer com ele, ó. Quer ver? Ó. Ó. Alex. Quer ver?
1: Bom dia, Rogério. Lembrei de uma música boa que hoje tá chovendo. Toca Pinga em mim. Com. Como é que é o nome? Sérgio Rei. Sérgio Rei, toca aí pra nós. Se não der pra tocar, não toca, mas aí você toca segunda-feira. Aí você toca pra nós segunda-feira, bem cedo. Pô, como é que tá a minha nota aí? De 1 a 10, como é que tá? Tô ganhando ou tô perdendo? Vou querer um troquinho do programa seu aí, hein? Ou do seu mesmo, hein? Ou 10 reais serve. Ou 10 latinhos de cerveja. Rogério, não é mais daqui. É Juquiri. É lá do Ceará, Juquiri. Não tem vaga também, já fui lá, já liguei pra lá.
2: É Juquiri.
0: É Juquiri, é isso mesmo, né, Maragina? É Juquiri.
1: Rogério, não é manda aqui. É Juquiri. É lá não sei onde, Juquiri. Não tem vaga também, já fui lá. Já liguei pra lá.
2: Meu pai do céu.
0: Ó. Ó o que você é aí, ó. Caminhoneiro, bicho louco, ó.
2: É Juquiri, é isso mesmo.
0: Já passou por lá, né? Conhece o caminho, né? Segunda-feira no meio, hein?

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2: Segundo a previsão, é final de semana chuvoso. À noite o tempo fica firme, mas pode correr pancadas de chuva. Ó, tá 22 graus agora. Tá frio,
1: você
2: hein?
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0: Fala, meu amigo Alex, como você tá, Alex?
1: Bom dia, meu amigo Rogério, tudo jóia aí? Aqui é o Alex da Conexão do Macatuba, passando pra desejar um bom final de semana aí para todos os amigos ouvintes da Clube FM.
0: Beleza.
1: Mais uma semana curtindo a Clube aí.
0: Valeu,
1: parabéns pela programação,
0: sempre,
1: Rogério,
0: viu?
1: Um abraço.
0: Gratidão
1: até segunda.
0: Sempre. Gratidão sempre. A gente agradece a companhia, a sintonia aí, tá? É a gente que agradece, obrigado. Obrigado. Vou trazer o som lá pro meu amigo Xará Rogério, né? Vai lá pro Rogério, vai lá pra minha amiga Márcia. Pediu o Martim da Vila, ó.

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2: 12:04.
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0: só toda essa moderação, meu Deus. Só mais um beijinho, só. Isso aí, vai barulho!
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2: Quando que a gente vai fazer o que a gente tá comendo?

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10: 13:06.
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2: 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Mundo melhor?
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2: 14 horas e 5 minutos.
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0: Obrigado, meus irmãos.
1: Deus abençoe.
2: 14 horas e 22 minutos.
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9: 15:06.
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0: não? Não dá, né? Ô, Chico, desce uma garrafa de canjinha aí pra mim, que pelo jeito agora eu tô solteiro, viu? Lá pras 10 eu tô aí.
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vai me colocar na cadeia? Tá querendo me colocar na cadeia? Faz isso, eu estou querendo um descanso. Mas não vai colocar dinheiro na sua conta com isso. Carol. Tá, quando eu receber o dinheiro, você será a primeira a saber, tá bem? Tá bem? Uhum. É. É. Tá certo. E como é que vão as crianças? Ah, o Billy venceu aquele jogo? Não, eu quis, só que não deu pra...

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5: 16 horas, 7 minutos.
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2: 17 horas, 7 minutos.
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1: 18 horas, 7 minutos.
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1: 19 horas, 7 minutos.
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3: 20 horas, 7 minutos.
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Lembra dessa? Claro que lembra. Agora você ouve a nova versão com David Guetta e Bebe Rexha. I'm good.

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